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1: 21 horas e 12 minutos.

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4: 21 horas e 27 minutos.
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3: 21 horas e 35 minutos.
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2: 21:40.
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2: 21 horas e 48 minutos.

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3: 21 horas e 53 minutos.

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2: 22:13.
3: Eita! Essa é uma festa animada aqui, meu filho. Quem tá feliz aí, dá glória a Deus, ó. Eu não vou deixar de crer, não. E quem tá comigo aí, dá um glória a Deus, misturado com aleluia. Deixa Deus te usar, meu filho.

0: Yes! Aleluia!
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4: 22 horas e 17 minutos.

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6: 8:03.
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9: Queridos ouvintes, fim de semana. Isso significa que é hora do Super Gospel tomar conta do seu rádio. Preparem-se para um momento de inspiração, alegria e paz. Vamos começar. O Super Gospel está no ar.

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1: 8 horas e 19 minutos.
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5: Olá, querido ouvinte, é fim de semana e isso significa que é hora de mais uma edição do Gospel Nejo. Prepare seu coração para ser tocado pelas melhores músicas gospel. Seja bem-vindo.
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1: Momento de recarregar as baterias durante esse intervalo aqui do Gospelnejo. Não se esqueçam de voltar, ó. Porque nós temos muito mais música e inspiração esperando por você. Já, já. 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

0: 8:35.
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2: E aqui estamos novamente, firmes, fortes, pronto para mais uma parte do nosso Gospel Nejo. Tem muita música abençoada pela frente, vamos lá.
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0: É isso aí, vamos fazer uma pausa para respirar fundo e apreciar o que a gente já curtiu, o que a gente já ouviu até agora no Gospel Nejo. Mas não se afasta muito, viu? Porque em breve eu volto com mais louvores para encher os corações. Não perca!
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6: 8:52.
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0: Estamos de volta com o Gospel Nejo. Aumenta o som.
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2: 9:27.
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0: Você é um propósito de Deus e ninguém pode mudar o que Deus escreveu sobre você. Quando você era uma massa informe no ventre da sua mãe, Deus já havia escrito cada um dos seus dias, cada um deles escrito e determinado quando nenhum deles existia. Jeremias, antes que você fosse formado no ventre, eu te conheci, te ungi e te dei como profeta às nações. Eu quero profetizar que você vai viver todos os dias que Deus escreveu sobre você, e o propósito do Pai na sua vida vai se cumprir no nome de Jesus. Amém. Obrigado, meu amor.
1: Nove horas e 59 minutos.
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3: 10:03.
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1: Aleluia. A tua história vai salvar vidas. O teu testemunho vai salvar pessoas. Acredita.

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2: 10 horas e 30 minutos.
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2: 10 horas e 44 minutos.
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0: para ti, Senhor. Glória a Deus.
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6: 10 horas e 59 minutos.
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2: Horas e 18 minutos.
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1: 11 horas e 29 minutos.

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4: Onze horas e 38 minutos.

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3: 11 horas, 55 minutos.

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1: 12 horas e 1 minuto.
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1: 12 horas e 4 minutos.
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8: E já estou de volta para mais um bloco de música, final de semana, tudo de bom para você, obrigado pela sua sintonia, obrigado pela sua audiência. Ainda não é o último final de semana do mês, o último final de semana do mês é o próximo, que será dia 30 de maio. Sabe quem está chegando? Adelson Freire, Posso Clamar.

0: no seu rádio para você, Pedro Henrique, Só Tu És Santo, Kevin Rodrigues, Eu Estava Lá, Adelso Freire, Posso Clamar no Começo. Muito obrigado pela sua sintonia, muito obrigado pela sua audiência. Estamos apresentando o programa Geração Gospel, o seu programa de final de semana. Na apresentação tem Paulo Beto na comunicação, fazendo a trilha sonora pro seu final de semana.
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1: 12 horas e 20 minutos.
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3: E já estou de volta, agora trazendo uma palavra de Deus.
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3: O tema escolhido para hoje está no livro de Salmos 34:18. O Senhor está perto dos quebrantados. Perto está o Senhor dos que tem o coração quebrantado e salva os de espírito oprimido. Salmos 34:18. O Salmos 34 foi escrito por Davi em um período muito difícil de sua vida. Ele estava passando por perseguições, medo e angústia. Mas em meio à dor, Davi reconheceu que Deus não abandonaria aqueles que sofrem. Este versículo nos mostra uma das maiores verdades da palavra de Deus. O Senhor se aproxima daqueles que estão feridos por dentro. Muitas vezes as pessoas conseguem esconder a tristeza diante dos outros, mas não conseguem esconder diante de Deus. O Senhor conhece cada lágrima, cada luta silenciosa e cada dor que ninguém vê. Quando a Bíblia fala sobre coração quebrantado, ela está falando de pessoas que chegaram ao limite das suas forças, pessoas cansadas, feridas, decepcionadas ou abatidas. E a promessa é que Deus está perto dessas pessoas. Ele não se afasta do ser humano, pelo contrário, Ele se aproxima para trazer consolo, força e esperança. O texto também fala sobre os de espírito oprimido. Quantas pessoas hoje vivem assim, pressionadas pelas lutas da vida, pelo medo, pela ansiedade, pelas dificuldades do dia a dia. Mas o Senhor declara que Ele salva e levanta e fortalece aqueles que confiam nele. Esse versículo nos ensina que a presença de Deus não depende do momento ser perfeito. Muitas vezes é justamente na fraqueza que o Senhor mais trabalha em nossa vida. Quando pensamos que estamos sozinhos, Deus está nos sustentando em silêncio. Por isso, nunca pense que o Senhor esqueceu de você. Mesmo em tempos difíceis, Deus continua perto. Ele continua ouvindo a oração, enxugando lágrimas e renovando as forças de seu povo. Que essa palavra fortaleça o seu coração e faça você entender que o Senhor jamais abandona aqueles que clamam pela sua presença. Medite nessa palavra e vamos prosseguindo com o nosso programa.

0: aí no seu rádio pra você, Pastor Lucas e Tom Carf, Quando os Joelhos se Dobram. Kellen Bianca, Está Tudo Bem, versão ao vivo. Alisson Queres, Ouço o Romper. E no começo, um estudo lindo, maravilhoso do Salmos 34:18 pra você. Estamos apresentando o programa de final de semana, Geração Gospel.
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1: 12:39.
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5: E já estou de volta na melhor programação do seu rádio. Eu sou o evangelista Paulo Beto, te faço companhia na melhor sintonia do seu rádio, sempre aos finais de semana, nesse horário. Alice e Paulo Neto, eu vou cumprir ao vivo.

0: Fit Raquel Oliveira, Kathleen Teixeira, Passa Lá em Casa, Jesus, Cover, Kailane Frauches. No começo, Alice, Paulo Neto, Eu Vou Cumprir, versão ao vivo. Muito obrigado pela sua sintonia, muito obrigado pela audiência. Para você que está chegando hoje pela primeira vez, welcome to the best radio, a melhor programação do seu rádio.
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6: 12:54.
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0: E já estou de volta na melhor programação do seu rádio, penúltimo bloco de música. Sabe quem está chegando? Ariadne Souza, cover Eu Sou Teu Pai.

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Como está escrito, perto está o Senhor dos que tem o coração quebrantado e salva os de espírito oprimido. Salmos 34:18. Eu quero orar com você. Senhor nosso Deus e nosso Pai, nesta hora queremos te agradecer por mais este programa e por tudo aquilo que o Senhor falou aos nossos corações através da tua palavra. Pai amado, muitos estão ouvindo esta mensagem com o coração cansado, ferido e aflito. Mas hoje, aprendemos que o Senhor está perto dos quebrantados e salva os de espírito oprimido. Por isso, visita agora cada vida, cada família e cada coração necessitado da tua presença. Traz consolo para quem está chorando. Renova as forças daquele que pensa em desistir e derrama a tua paz sobre todos os que enfrentam lutas e dificuldades. Que a tua presença fortaleça os abatidos e renove a esperança do teu povo. Obrigado, Senhor.

0: Senhor, porque nunca estamos sozinhos, mesmo nas lágrimas e nas dificuldades, o Senhor permanece ao nosso lado, cuidando de nós. Entregamos este final de semana e cada ouvinte em tuas mãos. Eu oro e te agradeço por tudo, em nome de Jesus. Amém. Até aqui nos ajudou o Senhor. Um abraço do Paulo Beto, um bom final de semana para você e até semana que vem, se Deus quiser. Fique na paz e que Deus te abençoe. Shalom.
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2: 13:43.
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0: 11:03.
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2: Querido Deus, Pai de bondade, infinita graça e misericórdia, nós nos achegamos a Ti agora com a nossa súplica, o nosso clamor, pedindo que o Senhor venha com poder, glória e majestade e alcance cada um de nós. Nós que nos sentimos cansados, sobrecarregados, alguns já tomaram remédios, já procuraram de tudo para tentar se livrar desse cansaço, mas não consegue, ó Deus. Por isso eu te peço, vem com o teu poder, com a tua glória, com o teu milagre. Assim como Jesus trouxe alívio a todos os que estavam cansados e sobrecarregados, que o Senhor também possa trazer descanso, que o Senhor possa renovar as forças, assim como o Senhor renova as forças daquele, Pai querido, que te busca, que clama por ti. A tua palavra diz que aqueles que esperam no Senhor renovam as suas forças. Por isso eu quero pedir um renovo para cada uma das pessoas que me ouve agora e para aquelas que são apresentadas como intercessão. E eu peço, meu Deus, em nome de Jesus, atende essas súplicas, esse clamor, atende esta oração, visita essas pessoas com a sua bênção, com a sua presença, com a sua intervenção divina. Meu Deus, eu quero clamar por aqueles que buscam por saúde, saúde mental, espiritual, física. Toca naquele que está acamado, naquele que suplica por um alívio para suas dores. Meu Deus, em nome de Jesus, eu peço saúde para aquele que está se recuperando de procedimentos cirúrgicos, meu Deus. Pessoas que passaram por uma cirurgia, por uma intervenção cirúrgica, que o Senhor possa estender a mão, trazer a cicatrização, trazer a recuperação para cada uma dessas pessoas. Meu Deus, em nome de Jesus, eu quero pedir também por aqueles que estão precisando de uma porta de emprego, de oportunidade. Meu Deus, em nome de Jesus, arranque as armadilhas do caminho dessas pessoas. Pessoas que estão buscando em Ti, ó Deus, uma oportunidade. Precisam de uma causa que seja liberada na justiça. Meu Deus, em nome de Jesus, alcança essas pessoas. Só o Teu poder, só a Tua boa mão é que pode trazer um milagre para as nossas vidas. Pai querido, traga conforto para esse coração que está tão angustiado e que busca nesta oração um renovo. Renova as forças dessa pessoa agora, meu Deus. Visite os leitos de hospitais onde tem pessoas com dores. Meu Deus, em nome de Jesus, socorra essas pessoas. Venha com o teu poder, com a tua glória. Meu Deus, em nome de Jesus, eu peço também renovo para todas as pessoas que se sentem cansadas, afadigadas. Pessoas, Pai querido, que estão sentindo um cansaço espiritual. Meu Deus, em nome de Jesus, traga um novo ânimo para essa pessoa, que ela levante a cabeça, que ela tenha fé, vigor, esperança, que ela possa caminhar altaneiramente como a corça, Senhor. Libera, meu Deus, libera uma grande bênção sobre essa vida, que essa pessoa possa experimentar da Tua intervenção divina em sua vida e glorificar o nome poderoso e santo de Jesus Cristo de Nazaré. Pai querido, eu confio na resposta da oração, porque eu sei que a oração pode muito em seus efeitos, porque é por meio da oração que o Senhor faz milagres na nossa vida. Por isso eu quero te agradecer, te louvar, te bendizer e dizer que tudo que acontecer, que for testemunhado aqui, sirva para honrar e glorificar o nome poderoso e santo de Jesus Cristo de Nazaré. Amém. Que Deus te abençoe.
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1: Já está no ar mais uma edição do nosso programa de todos os finais de semana. Muito prazer. A partir de agora, Rubens Frank na sua companhia. Agradecendo a você pela sua audiência. Graça e paz através de Jesus Cristo a você que está aí acompanhando a nossa programação, ouvindo a nossa rádio. Você que está chegando agora, seja muito bem-vindo. Você que está há mais tempo, obrigado pela audiência. Não importa se você está em casa, no trabalho, se você está no carro, se você está viajando. Obrigado você ouvindo a gente na cidade, nos bairros. Você que está fora do país também, agradecendo pela sua audiência, ouvindo a gente pela internet. E o nosso programa de hoje bastante recheado, além de muita música gospel, teremos por aqui o nosso assunto do dia de hoje. Vamos ter também duas para recordar do nosso Saudade Gospel. Tem desafio bíblico salmo do dia, o nosso devocional da semana com aquela palavra para você. Tem a participação dos nossos ouvintes. Continue ligado que o nosso programa está apenas começando e iniciando muito bem com Canção e Louvor, Planos.
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Olha aí, louvor de número 2 aqui no nosso programa de final de semana. Obrigado pela sua audiência, onde quer que você esteja. Deus te abençoe grandemente nesse final de semana. Daqui a pouco tem notícias do mundo gospel. E a prévia que tá me chegando aqui é o seguinte: você acha normal?

Ao os homens ficarem em casa enquanto as esposas sustentam o lar. Esta realmente é uma, é um questionamento onde um pastor faz um comentário. Isso daqui a pouco, porque a gente está fechando aqui o nosso bloco de número 1 com Leandro Borges. Eu te amo tanto.

0: Leandro Borges, eu te amo tanto. Antes, Alisson Santos, Calma Meu Filho, Canção e Louvor, Planos, para começar muito bem o nosso programa de final de semana. Chegando aí o nosso primeiro intervalo, já já eu volto com notícias do mundo gospel. Vamos ter também aqueles dois louvores para recordar. Hoje tá demais, esses dois louvores aqui você não pode perder. Continue na sintonia.
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2: Boa tarde.
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4: 14h24.
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6: E o nosso programa seguido desse final de semana, muito obrigado pela sua audiência, onde quer que você esteja. Daqui a pouco a participação dos nossos ouvintes. Daqui a pouco também temos dois louvores para recordar aqui, dois lindos e maravilhosos louvores que você vai gostar com certeza, eu garanto. Mas antes está chegando notícias do Mundo Gospel.
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6: Pastor critica homens que ficam em casa enquanto a esposa sustenta o lar. Bom, o pastor Ailson José Alves, presidente da Assembleia de Deus em Pernambuco, trouxe uma palavra de forte exortação aos homens durante o tradicional culto de doutrina na sede da denominação, com um discurso voltado para a ética do trabalho e a estrutura familiar cristã. O líder assembleiano questionou a postura de maridos que se acomodam ao sustento provido exclusivamente pelas esposas, convocando-os a reassumirem o papel de provedores. Para o pastor, a honra masculina está ligada à capacidade do homem de contribuir para o sustento da família, independentemente do valor de sua renda. Abre aspas, você tem que chegar com seu pacotinho de macarrão. O homem se senta honrado quando faz a sua parte, disparou o líder, fecha aspas. Bom, ele enfatizou que mesmo em casas onde a esposa possui melhor formação ou salário superior, o marido não deve abdicar a responsabilidade de sair para ganhar o pão. E para complementar, o discurso reflete a preocupação da liderança com o fortalecimento da figura paterna e a estabilidade econômica das famílias diante de mudanças sociais contemporâneas.
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6: Agora sim, chegando dois louvores para recordar no nosso Saudade Gospel.
0: No melhor da semana, no ar, Saudade Gospel. Você ouve agora dois louvores incríveis que marcaram época na música gospel.
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6: Olha, e essa aqui é dos anos 90, Shirley Carvalhais com Matos Nascimento. Esse louvor aqui é demais. Solução.
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0: Shirley Carvalhais, Matos Nascimento, Solução, recordando aqui no nosso Saudade Gospel.
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0: E agora, para fechar o nosso Saudade, tem Marcelo Nascimento, Um Cego em Jericó, essa é de 2003.
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0: Marcelo Nascimento, Cego em Jericó, fechando aqui o nosso Saudade Gospel. E vamos chamando o nosso louvor gospel internacional, mas antes disso, eu estou passando aqui o nosso número de zap para você anotar e também mandar a sua participação aqui no nosso programa, tá bom? Daqui a pouco tem a participação dos ouvintes, tem mensagem de texto, mensagem de áudio e você também pode participar de qualquer lugar do Brasil, da nossa localidade aqui, você do nosso estado, da nossa região, não importa, anote aí o nosso zap.
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0: Agora que você anotou o nosso zap, tá chegando o nosso louvor gospel internacional.
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0: E o nosso internacional de hoje é com Cissy Wines, Scott Johnson, Come Jesus Come.

0: Cici Wines e o nosso louvor gospel internacional. Tá chegando aí mais um intervalo. Já já eu volto com a participação dos nossos ouvintes. Teremos também o nosso devocional da semana com aquela palavra para você. Continue na sintonia.
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6: Boa tarde! 14:43.
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6: 14:43.
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0: E o nosso programa chegando na metade. Agradecendo a você pela sua audiência em qualquer ponto, em qualquer localidade do Brasil e do mundo. Ligado, conectado aqui com a gente. Deus abençoe a sua vida. Tá chegando aí a participação dos nossos ouvintes. Vamos começando aqui com as mensagens vindas do nosso WhatsApp, Jean Paulo, Primavera do Leste, Mato Grosso. Obrigado, Jean Paulo. Ele que tá sempre aqui comigo no Zap, né? Dando aquele alô, aquele bom dia, aquele salve, ô glória. Abraço, Jean, e todo mundo aí de Primavera do Leste. Mais outra mensagem de texto. Bom dia, paz do Senhor Jesus. Sou Renata. Estou ouvindo vocês em Guaratinguetá, São Paulo. Olha só que maravilha. De Guaratinguetá é a primeira participação aqui. Obrigado, Renata. Deus abençoe todo mundo aí de Guaratinguetá. Mais mensagem de texto. A paz do Senhor Jesus. Aqui é Luziane. Eu gostaria de pedir o louvor Fenômeno, da Bruna Carla. Eu vou te atender lá no finalzinho do pedido musical livre. Tá bom, Luziane? Deus abençoe. Um abraço para o Rafael e a Rosana no Japão, na sintonia todos os dias pela MW Gospel. Olha só, que prazer a sintonia de vocês aí. Abraço também pro meu amigo evangelista Gerson Toda, que tá ouvindo a gente também no Japão. Olha só, quanta gente maravilhosa ouvindo a gente no Japão. Tá chegando as participações de áudio.
10: Bom dia, meu irmão. A paz do Senhor Jesus. Estou na escuta, viu? Clarita aqui em Pato, na Bahia. Para todos os ouvintes. Para toda a família do mundo inteiro.
0: Obrigado, irmã Clarita de Fátima, Bahia. Um abraço para todo mundo aí.
11: Quero ouvir a música do Voz da Verdade, Santo, Santo. Ofereço para minhas filhas e ofereço a todos os ouvintes da rádio.
12: Meu nome é Mônica, sou de Jequié, Bahia. Gostaria que você mandasse um alô para todos aqui da Bahia, da minha cidade de Jequié. Deus abençoe.
0: Oi, Mônica. Muito obrigado. Um abraço para todo mundo aí de Jequié, Bahia, na nossa sintonia. Tem mais.
13: Alô, meu amigo Rubens Frank, todos estão ligados aí no programa melhor da semana, deste final de semana, claro, abençoada. Aqui é Antônio Hélio, estamos falando aqui diretamente de Belém do Pará, ligado nessa programação totalmente, claro, abençoada, tá bom? Um grande abraço para todos, um ótimo final de semana, Deus abençoe!
0: Obrigado, meu amigo e irmão Antônio Hélio, um abraço para todo mundo aí do Belém do Pará, e vou te atender lá no finalzinho, no pedido musical livre, que você mandou também um áudio com pedido musical. Valeu!
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0: Tem música chegando.
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0: Agora tem Vanderlei Pontes, de novo por você.

0: Bander Lipontes de novo por você. Tá chegando o nosso devocional da semana.
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2: A nossa mensagem começa com Salmo 37, a partir do versículo 1 até o versículo 7. E a palavra santa nos diz: não te enfades por causa dos malfeitores, nem tenhas inveja dos que praticam a iniquidade, pois em breve murcharão como a relva e secarão como a erva verde. Confia no Senhor e faz o bem. Assim habitarás na terra e Ele te alimentará em segurança. Deleita-te também no Senhor e Ele te concederá o que deseja o teu coração. Entrega o teu caminho ao Senhor, confia nele e Ele tudo fará. E Ele fará sobressair a tua justiça como a luz e o teu direito como o meio-dia. Descansa no Senhor e espera nele. Não te enfade por causa daqueles que prosperam em seu caminho, por causa do homem que executa maus desígnios. Deixa a ira e abandona o furor. Não te enfades, pois isso só leva à prática do mal. A palavra de Deus é linda, é maravilhosa e tem uma mensagem nova a cada instante de nossas vidas. Deus está sempre nos mostrando os caminhos certos a seguir. A confiança requer que você coloque sua agenda nas mãos de Deus. Sabe o que é isso? Colocar sua agenda, seus compromissos nas mãos de Deus, crendo que o tempo dele é perfeito para todas as coisas em sua vida. Sua natureza humana quer que as coisas boas aconteçam agora, imediatamente, na velocidade da tecnologia moderna. Mas você aprende a crer e a esperar que as coisas aconteçam no tempo perfeito de Deus à medida que amadurece na vida cristã. Você confia mais em Deus. Frequentemente significa não saber como Ele irá realizar algo e quando Ele fará. Não saber o quando e como Deus vai fazer, mas a sua fé se fortalece à medida que você vê as ações de Deus em sua vida e as lições de confiança que Ele lhe dá. Lembre-se, a confiança não é herdada, é aprendida. O tempo desempenha um papel importante para aprender a confiar em Deus. À medida que você experimentar a fidelidade do Senhor Jesus, vez após vezes, desistirá de confiar em si mesmo e colocará sua vida nas mãos habilidosas de Deus. Esse é um lugar maravilhoso para a sua vida estar, nas mãos de Deus. É verdade que em alguns momentos da vida nos vemos revoltados, sem conseguir entender por que tantos males nos assolam. Questionamos o poder e a bondade de Deus. Como pode Ele nos deixar sofrer? Nós que somos seus filhos, as suas criaturas, em alguns momentos da vida até chegamos a virar as costas para Deus. Mas a verdade é que apesar de Deus ser onisciente e onipresente, viver está em nossas mãos. Ele não controla as nossas vidas e nem todas as coisas que nos acontecem, mas Ele nos guia e nos ilumina para sabermos como lidar com cada uma delas. Você pode até dizer: meu Deus, eu sei que não tenho sido o melhor dos seus filhos, sei que tenho questionado o teu amor por mim e a tua compaixão, mas Senhor, quero que saiba que em momento algum perdi a fé em ti. Apesar da minha aparente rebeldia, o meu coração sempre foi fiel a ti, nunca deixei apagar o fogo da minha fé. Eu peço perdão ao Senhor se em algum momento lhe ofendi. Eu sei que o Senhor só quer o melhor para mim. Eu entrego o meu coração em tuas mãos, a minha vida deposito em teus pés no teu altar, te pedindo luz para tomar as decisões certas, que o Senhor tome à frente dos meus caminhos a cada dia. Essa deve ser a sua oração. Entrega teus caminhos ao Senhor, confia nele

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3: Boa tarde.
4: 15:04.
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8: E o nosso programa prosseguindo do seu rádio nesse final de semana, agradecendo sempre pela sua audiência em qualquer ponto, em qualquer localidade do Brasil e do mundo. Alô Marinalva de Aimorés, Minas Gerais, na sintonia do nosso programa sempre. Daqui a pouco a nossa dúvida do cristão, e essa dúvida aqui é bastante atual. É pecado jogar no tigrinho? Pois é, gente, isso realmente virou uma febre, indiscutivelmente, e o pastor vai comentar aqui, respaldado na palavra de Deus, a respeito dessa obsessão, né, por jogos, porque nós já mencionamos aqui anteriormente sobre jogar na loteria, que o pastor também teceu os comentários, e hoje ele fala sobre também o jogo do tigrinho. É daqui a pouco, porque está chegando o lançamento da semana. E o nosso lançamento da semana é com William Nascimento e família Cavalcante. Receba! Pra quem chega...

0: William Nascimento, família Cavalcante, receba, foi o nosso lançamento da semana. E agora chegando o nosso comentário, né, do assunto da semana.
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2: O seguidor perguntou se é pecado jogar jogos de azar. Eu agradeço ao seguidor pela pergunta, e essa pergunta é muito oportuna numa época em que um monte de gente está jogando o jogo do tigrinho. Eu já tô cheio disso, gente. A gente abre o status das pessoas, a gente abre o stories das pessoas, a gente vai analisar uma solicitação de amizade de uma pessoa, é com a estética horrível daquele jogo, daquele monte de tigrinho se mexendo. Aquela estética é horrível. Jogar na Mega Sena, na Loto Fácil, é pecado ou não é? Eu vou fazer 4 observações para que primeiro você entenda se é pecado ou não. Observação número 1: se você joga qualquer joguinho de azar com ganância em dinheiro, é pecado, não jogue. Há um texto lá em 1 Timóteo capítulo 6, versículos 9 a 10, o que Paulo disse: os que querem ficar ricos caem em tentação, em armadilhas e em muitos desejos descontrolados e nocivos que levam os homens a mergulharem na ruína e na destruição, pois o amor ao dinheiro é a raiz de todos os males. Algumas pessoas, por cobiçarem o dinheiro, desviaram-se da fé e se atormentaram com muitos sofrimentos. Não é exatamente isso que acontece com um monte de gente que se torna descontrolada diante do joguinho de azar, perde tudo que tem, vende tudo que tem, não ganha nada, se ganha, é uma mixaria, uma farpela, para usar o linguajar aqui da minha região. Se o seu desejo de jogar joguinho de azar é para ganância em dinheiro, é por avareza, é por amor ao dinheiro, é para ostentar, é pecado, não jogue. Argumento número 2: se o joguinho de azar te levar ao vício, é pecado, não jogue. Porque Deus não te chamou, Deus não fez o ser humano para ser dominado pelo pecado nenhum. Deus chamou o homem para dominar. Gênesis capítulo 4, versículo 7, Deus disse a Caim que o desejo de pecar, o pecado está à nossa porta, mas cabe a nós o poder de dominá-lo. Fomos chamados para dominar o pecado e não ser dominado por vício nenhum. O homem que é dominado por vício, ele não é dominado por Cristo, porque quem é dominado por Cristo domina os seus próprios vícios. Uma das virtudes do fruto do Espírito em Gálatas capítulo 5 é o domínio próprio. É quem sabe se dominar e não joga descontroladamente. O problema é que quando o cara começa a jogar um joguinho desse aí, ele vicia, porque se ele ganha R$500, ele vai jogar, apostar mais para ganhar mais e perde mais. Aí o que Paulo diz? Ele se mete em destruição própria. Argumento número 3: se o joguinho de azar te leva a gastar tudo que tem, inclusive o gastar o que é dos outros, é pecado, não jogue. A gente tem visto recentemente pelo Brasil afora, por causa desse jogo do tigrinho, pessoas vendendo casa, pessoas fazendo empréstimos altíssimos na aposentadoria dos avós, vendendo os bens dos outros, perdendo tudo que tem, ficando depressivo, se matando por conta disso, gente. Se isso acontece com você, pare imediatamente, porque você está pecando. Você conhece pessoas que inclusive chegaram a perder a família, porque tudo que tinha dava pro joguinho de azar para ganhar mais, para querer mais. Há pessoas que tiram pão da mesa dos seus filhos para jogar. E se isso acontece, é um pecado grave. O 1 Timóteo capítulo 5, versículo 8, não cuida principalmente da sua família, é pior do que um infiel, é pior do que um descrente. Se você deixa de comprar uma roupa boa para jogar no joguinho de azar, se você deixa de comprar uma comida de melhor qualidade e compra uma comida de segunda classe por causa do jogo de azar, é pecado. Por último, número 4: suponha que você ganhe nesse joguinho de azar, suponha que você ganhe muito dinheiro. Você já se perguntou da mão de quem está vindo esse dinheiro? Você já se perguntou quantas famílias deixaram de comer por causa de alguém que apostou e você ganhou? Você já pensou em quantas pessoas venderam tudo que tinha apostando no jogo, você ganhou e a pessoa perdeu? É jogo de azar, gente. Se você ganha, alguém tá perdendo. Se você ganhar e ficar rico, tem alguém ficando miserável, pobre, e você lucrando em cima dele. É um jogo de azar. Quem ganha é porque alguém já perdeu. Então, pense bem nisso. Em resumo, se você joga esporadicamente, eu conheço pessoas que jogam no final do ano, eu não vejo problema. porque eles não se tornam vício. Se você não se viciar nisso, se a sua família não passar fome por causa do joguinho, eu não vejo problema. Agora, se esses três problemas primeiros aqui acontecem, aí você tá ferrado, para de jogar imediatamente. Se isso tá tirando a sua paz, sai disso, irmão. É a armadilha do diabo, sai disso. Trabalhe honestamente, use a inteligência que Deus te deu para usar meios de investimento lícitos e bíblicos para que você ganhe dinheiro. Desejo que você enriqueça, tenha estabilidade, tenha prosperidade.

0: João Marcos e Maria Eduarda, A Minha Vida é de Jesus, fechando aqui a parte 4 do nosso programa. Continue na sintonia, que daqui a pouco tem o nosso Salmo da Semana. Vamos ter também o nosso desafio bíblico, testando seus conhecimentos.
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3: Boa tarde!
4: 15 horas e 22 minutos.
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0: De volta no nosso quinto bloco, e daqui a pouco tem desafio bíblico. Tem também, além de desafio bíblico, nosso Salmo da Semana. Mas antes de qualquer coisa mais, novamente vamos passar o nosso número de celular, de WhatsApp, para você anotar e mandar a sua participação aqui dentro do nosso programa. Vamos lá então, rodando.
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6: WhatsApp.

0: Fernanda Brum, amo o Senhor. Está chegando o nosso desafio bíblico, testando seus conhecimentos no ar.
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0: Olha aí o nosso desafio bíblico de hoje. Atenção para o texto. São incontáveis como as estrelas, numerosos como os grãos de areia. O quê? Quem são incontáveis como as estrelas, numerosos como os grãos de areia? Tempo para a resposta. A resposta correta é os descendentes de Abraão, que são incontáveis como as estrelas, numerosos como os grãos de areia.
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0: Oficina G3, voltar aqui no nosso programa O Melhor da Semana. A partir de agora tem o Salmo da Semana.
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2: Salmo 23. Salmo de Davi. O Senhor é o meu pastor. Nada me faltará. Ele me faz descansar em pastos verdes e me leva a águas tranquilas. O Senhor renova as minhas forças e me guia por caminhos certos, como Ele mesmo prometeu. Ainda que eu ande por um vale escuro como a morte, não terei medo de nada, pois Tu, ó Senhor Deus, estás comigo. Tu me proteges e me diriges. Preparas um banquete para mim, onde os meus inimigos me podem ver. Tu me recebes como convidado de honra e enches o meu copo até derramar. Certamente a Tua bondade e o Teu amor ficarão comigo enquanto eu viver. E na Tua casa, ó Senhor, morarei todos os dias da minha vida.
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0: Renata Marim, releitura Bondade de Deus, aqui do nosso programa O Melhor da Semana. Tá chegando aí a nossa reta final, daqui a pouco tem o nosso pedido musical livre. Você que pediu, você vai ouvir no próximo bloco o seu pedido musical livre aqui. Não saia da sintonia. 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
12: Último bloco da nossa programação de final de semana, já agradecendo a você que conseguiu ouvir desde o início e chegar até o fim, né? Você que chegou depois, tranquilo, muito obrigado mesmo assim por estar aí. Tá chegando agora, seja muito bem-vindo. Na próxima semana, nesse mesmo horário, aqui nessa mesma rádio, a gente vai estar aqui, se Deus quiser, com mais uma edição do nosso O Melhor da Semana. E os áudios chegando aqui com pedidos musicais, e a partir de agora, vamos colocar no ar o nosso pedido musical livre, mas antes disso, vamos passar aqui o nosso número de zap para você anotar também, fazer o seu pedido musical, pedir o seu louvor predileto aqui dentro da nossa programação. Rodou!
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12: Tá então, anotou? Maravilha. A partir de agora então, chamando vinheta para iniciarmos o nosso pedido musical livre.
15: Agora, pedido musical livre. Mande o seu áudio e peça o seu louvor que tocaremos na sequência.
12: E olha aí, o nosso primeiro pedido musical lá no nosso WhatsApp. Alô!
16: Gostaria de ouvir um louvor com Gerson Rufino, Espírito Santo.
12: Obrigado, tocando Gerson Rufino, Espírito Santo.
17: Pediu!

0: Gerson Rufino, Espírito Santo, nosso primeiro pedido musical livre de hoje. Tá chegando o nosso segundo. WhatsApp do
1: ouvinte. Aqui é Antônio Hélio, diretamente de Belém do Pará, ligado nessa programação totalmente especial. Gostaria de ouvir aí Peregrino com Antônia Gomes.
2: Pediu.

0: Antônia Gomes, Sou Peregrino, o nosso penúltimo pedido musical livre de hoje. Esse foi o pedido do Antônio Hélio de Belém do Pará. Tá chegando o último, mas antes, vamos ao nosso número de zap para você anotar e mandar também o seu.
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3: Eu gostaria de ouvir aí Gabriela Rocha, Me Atraiu.
2: Você pede?

0: Gabriela Rocha, me atraiu o último pedido musical de hoje. Muito obrigado pela sua audiência. Você que esteve com a gente desde o começo do programa. Tá chegando agora, seja muito bem-vindo. Continue ligado, conectado, porque tá vindo aí mais um programa para abençoar a sua vida. Eu volto na semana que vem. Deus te abençoe e até lá.
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5: Dezesseis horas em ponto.
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7: Olá, tudo bem? Como é que você tá? No ar a partir de agora, mais uma edição do nosso programa A Voz do Adorador. Sejam todos muito bem-vindos, um excelente final de semana, que Deus te abençoe profundamente. Eu sou Luana Lima e a partir de agora você fica comigo aqui na Melhor do Rádio para curtir duas horas de grandes sucessos do mundo gospel. Aumenta o som, tá chegando aí na Ara e Sara. Eu quero ver a face do Senhor.

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2: 16:05.
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4: Que bom te ter com a gente, você está na queridinha da cidade, este é o nosso A Voz do Adorador. Provérbios capítulo 1, versículo 7. O temor do Senhor é o princípio do conhecimento, mas os insensatos desprezam a sabedoria e a instrução. Pense nisso enquanto a gente ouve Théo Rúbia, Peregrino, participação de Cassiane.
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0: Regis Danese, a tua real presença, participação especial de Kelly Danese, Isaías Saad, Bondade de Deus, na primeira do bloco, Theo Rubia e Cassiane Peregrino, a voz do adorador.
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demais saber que você tá aí do outro lado. Este é o nosso A Voz do Adorador, desejando a você um excelente final de semana, na paz e no amor do Senhor Jesus. Tá chegando Wesley Machado, Carta para Deus.

0: Rose Lima, na Porta Formosa, Dono do Tempo, Cleve, Wesley Machado, Carta para Deus, a voz do adorador.
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3: 16:37.
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0: É isso mesmo, este é o nosso A Voz do Adorador, dando sequência na nossa programação musical. Mas antes eu deixo para você Provérbios capítulo 16, versículo 9. Em seu coração o homem planeja o seu caminho, mas o Senhor determina os seus passos. Pense nisso enquanto a gente ouve Eli Rocha, Vou Profetizar.

0: Fabiana Sinfrônio, Permissão de Deus. Alcione Oliveira, No Secreto. Eli Rocha, Vou Profetizar. É a voz do adorador.
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1: 16 horas, 55 minutos.

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1: 16:56. 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
2: Simbora com o nosso A Voz do Adorador aqui na Melhor do Rádio. Chegando, Gabriel Brito, continua aqui perto.

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3: Dezessete horas e 5 minutos.
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5: Reta final do nosso A Voz do Adorador de hoje. Provérbios capítulo 10, versículo 4. As mãos preguiçosas provocam pobreza, mas as mãos diligentes trazem riqueza. Chegando Álvaro e Daniel, estou pensando em Deus.

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2: 17 horas e 22 minutos.

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2: 17 horas e 35 minutos.

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1: 17 horas e 43 minutos.

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2: 18 horas e 1 minuto.
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6: A sabedoria sempre faz agora aquilo que vai te deixar feliz mais tarde. Uma pessoa tola, ela nunca pensa no depois. Só quer aquilo que a faz se sentir bem agora. Mas o depois, ele sempre vem. Obrigada por se juntar a nós hoje no Desfrutando a Vida Diária. Eu estou muito feliz por tê-los hoje comigo. Sabe, eu escrevi um livro sobre provérbios e foi tão interessante escrever sobre provérbios. E foi também um pouco desafiador porque há tantos assuntos abordados nos 31 capítulos de provérbios. Mas eu quero te dar um pouco do gostinho, do quão valiosa é a sabedoria e creio que isso realmente vai ajudá-lo. Primeiramente, o que é sabedoria? Bem, sabedoria é o uso adequado do conhecimento. Não adianta saber algo se você não aplicá-lo corretamente. E acho que especialmente nesses dias nos quais nós estamos vivendo, existe muito conhecimento, ou chamado conhecimento, em todos os lugares. E em Daniel, a Bíblia diz que nos últimos dias as pessoas correrão para lá e para cá em busca de conhecimento. E eu acho que esse é o tempo que Daniel mencionou. Se você observar, até mesmo conhecimento bíblico, sabe, há tanta coisa disponível e você pode assistir pregações sobre 10 assuntos diferentes em apenas alguns dias. E assim, então a verdade é que nós temos muito conhecimento, mas sabedoria é a aplicação adequada deste conhecimento. E assim, se nós temos conhecimento, mas não aplicamos às nossas vidas, isto não nos traz nenhum bem. E eu sinto que precisamos parar por aqui por um minuto, porque, honestamente, só porque você ouve algo na igreja, ou você sublinha alguma coisa na Bíblia, ou se você tem um livro sobre algo em casa e já leu, não significa necessariamente que está aplicando isso à sua vida. Todos temos que ter certeza de que não somos somente ouvintes da palavra, mas praticantes. Saber o que é certo a se fazer e não fazer é pecado. Não só cometemos pecados, mas nós também podemos pecar por omitir coisas em nossas vidas que deveríamos estar fazendo, sabe? E é inútil saber algo se nós não aplicarmos. Acho que muitas pessoas hoje estão cheias de conhecimento na cabeça, mas isso ainda não se tornou uma revelação para elas. Então, hoje nós vamos falar sobre a importância de ir mais fundo, se aprofundar. E Paulo disse, o meu propósito determinado é que eu possa conhecê-lo e o poder de sua ressurreição. Ele não estava falando apenas de saber algo sobre Jesus, mas ele queria realmente conhecê-lo. E você descobrirá, enquanto compartilha algumas das orações do apóstolo Paulo hoje, que ele falou muito sobre ter uma compreensão mais profunda, conhecimento e compreensão. E então, muitas vezes nós oramos por coisas superficiais, oramos por coisas, nós queremos mais dinheiro, queremos uma promoção no trabalho, nós queremos que as pessoas da nossa família mudem, nós queremos uma casa maior ou um carro novo ou algo assim, mas acho que nós queremos muitas vezes as coisas erradas. E é por isso que nas orações que Paulo fez, você não encontra nenhuma ocasião onde ele tem orado para que os problemas das pessoas fossem embora. O que ele fez foi orar para que elas tivessem a capacidade de passar pelo que elas precisassem passar, permanecendo estáveis, com um bom temperamento, e que não permitissem que as circunstâncias as mudassem. Uau, nunca teve ninguém que viesse e me pedisse para orar, dizendo, você oraria por mim, Joyce, para que eu possa passar por isso com uma boa atitude? Todo mundo quer se livrar de tudo que as machuca. E sabe, além disso, Paulo nunca orou por coisas para eles, nada que fosse algo material, mas sempre orou por essas coisas mais profundas, que são muito mais valiosas. E veja, Provérbios nos promete que se nós andarmos em sabedoria, então tudo que nós precisarmos vai vir junto com ela. Sabe, as promessas em Provérbios do que Deus vai fazer por nós, se nós andarmos em sabedoria, são tão incríveis. Tem riquezas, honra e promoção e vida longa e boa saúde e todas as coisas que realmente queremos se apenas aplicarmos a sabedoria. Qualquer um que pegar o livro de Provérbios e estudá-lo e aplicar cada princípio dele, com certeza vai ter uma vida tão incrível, ou seja, de cair o queixo de tão incrível. Então, antes de seguirmos em frente, eu quero que você considere se está aplicando em sua vida as coisas que você diz que sabe. Ou você costuma ouvir a si mesmo dizer, sei que eu não deveria fazer isso, mas... Ou eu sei que eu não deveria fazer aquilo, mas... Isso significa que você sabe o que deve fazer, mas você não faz. Sabedoria é profundidade. É uma percepção que vai além da superfície das coisas. A sabedoria nos leva além do que as coisas se parecem para como realmente são. A sabedoria vai além de como nós nos sentimos para fazer o que sabemos que é o certo. Veja, nós temos uma carne, e a carne consiste em nosso corpo e a nossa alma. E o que Deus quer, Ele vem viver em nosso espírito, e Ele quer ter o poder, o controle da nossa alma. Se o espírito e a alma não estão sob controle, então Satanás tem o que ele quer. A alma é a mente, é a vontade e emoções. E assim muitas pessoas vivem com base no que querem, pensam e sentem, sabe? E eu quero, eu acho, eu sinto, eu quero, eu acho, eu sinto. Mas Provérbios está nos dizendo que precisamos ir além de tudo isso. Precisamos viver além do que nós sentimos. Nossos sentimentos são reais e não... Nós não precisamos negar que nós os temos, podemos admitir que os temos, mas não podemos permitir que eles controlem nossas decisões. Quantas vezes dizemos, eu acho, eu acho, eu acho, mas o que a palavra de Deus diz sobre o que queremos? Eu quero isso, eu quero aquilo. Sabe, Deus não nos chamou para termos tudo aquilo que nós queremos na vida. Ele nos chamou para fazer a sua vontade. Se a fizermos, então teremos tudo o que nós queremos, ou seja, algo que realmente deveríamos ter. E quero saber hoje, se você quer um relacionamento mais profundo com Deus, ou se você quer apenas ficar com a sua cabeça cheia de conhecimento e não aplicar isso na sua vida. Sei que muitos de vocês estão aplicando. E sabe, escrever sobre Provérbios foi bom para mim? Estudar para pregar isso hoje foi bom para mim, sabe? Porque essas são coisas das quais precisamos ser lembrados e relembrados muitas e muitas, muitas vezes. Sabedoria envolve discernimento. E isso é uma das minhas coisas favoritas para refletir e pensar. E nós vamos falar um pouco mais sobre isso depois, mas o discernimento é algo que não vem da sua cabeça, ele vem do seu espírito. E se conseguirmos aprender a discernir o que é certo e o que é errado, e viver por isso, isso vai fazer as nossas vidas serem tão, tão, tão melhores. Mas veja, ir mais fundo demanda mais tempo. E o problema é que estamos com pressa e somos impacientes. Então, se nós queremos algo, achamos que temos que ter aquilo. E se nós vamos caminhar em sabedoria, vamos precisar separar mais tempo para realmente discernir e entender adequadamente o que nós estamos fazendo. A sabedoria sempre pensa sobre o depois. De fato, há diversas definições de sabedoria e todas são ótimas, sabe? Mas tem minha pequena definição da qual eu gosto. A sabedoria sempre faz agora aquilo que vai te deixar feliz mais tarde. Uma pessoa tola, ela nunca pensa no depois. Só quer aquilo que a faz se sentir bem agora. Mas o depois, ele sempre vem. Por favor, entenda isso. O depois sempre chega. E a Bíblia diz, nós colhemos de acordo com o que semeamos. E se você está semeando sementes ruins ou sementes de desobediência, pode parecer por um tempo que você está se safando, mas eventualmente nós vamos colher de acordo com as sementes que plantamos. E se formos obedientes, colheremos dessas sementes. E se formos desobedientes, colheremos maus frutos. Hebreus 12 diz, nenhuma disciplina para o presente parece alegre, mas dura. No entanto, mais tarde produzirá o fruto da justiça naqueles que foram exercitados por ela. Vamos dizer que alguém esteja fisicamente fora de forma e ele precisa se exercitar e precisa perder peso. Ninguém gosta de ficar com fome. E se eu venho comendo demais há um longo período de tempo e eu quero perder peso, preciso comer menos e eu vou ficar com fome por um tempo e não vou gostar disso, não será confortável, mas quando eu estiver 20 quilos mais leve, eu vou amar isso. O mais tarde sempre vem. Provérbios 1, verso 7, diz assim, o temor reverente, adorador ao Senhor, é o começo, é o princípio e parte da escolha do conhecimento. Seu ponto de partida é sua essência. Mas os tolos desprezam a sabedoria de Deus, a instrução e a disciplina. Toda vez que você encontra alguém que sabe todas as coisas e você não pode lhe dizer nada, e qualquer coisa sobre a qual você sugere que ele possa estar errado, ele fica chateado com isso, então você acabou de encontrar uma pessoa tola. Porque, na verdade, uma pessoa sábia, a Bíblia diz, ama a correção. Agora, tem que admitir, e pelo menos já aprendi a não ficar chateada quando sou corrigida, mas ainda estou aprendendo a amar isso, sabe? Acho que nenhum de nós gosta que alguém nos diga que estamos errados, mas é importante que possamos receber a correção daqueles que nos trazem uma sábia correção. O temor do Senhor, bem, o que é isso? Isso não é algo que você ouve falar muitas vezes, mas eu acho que precisamos ouvir e falar muito mais disso. O que é o temor do Senhor? Não é ter medo de Deus. Deus nos ama, Ele é bom e não vai nos machucar, sabe? Mas significa ter uma reverência e um respeito por Deus. Isso significa que você sabe o quão poderoso Ele é. Você sabe que quando Ele diz algo, Ele fala sério. Então, você não vai contra as coisas que Ele diz, esperando conseguir se safar disso. Quando Dave e eu estávamos criando os nossos filhos e eles eram jovens, por causa da forma como eu fui criada, em uma casa disfuncional e abusiva, e eu tive várias punições injustas, então eu tive muitas dificuldades às vezes, sendo muito rigorosa com os meus filhos, mais do que deveria. E então, digamos que eles fizessem algo que não deveriam ter feito, eu era aquela que dizia, você não vai sair dessa casa durante 30 dias. Bem, depois que eu me acalmava, eu sabia que seria um castigo maior para mim do que para eles. E assim era fácil para eles me convencerem a mudar de ideia, sabe? Mas o meu marido Dave não era desse jeito. Ele pensava sobre todas as punições que ele ia dar a eles e ele falava sério. As crianças sabiam que se ele falasse algo, aquilo ia acontecer. E assim, então eles tinham temor mais reverencial pelo Dave do que eles tinham

fundamentais em Provérbios, que eles são sabedoria, entendimento e conhecimento, o temor reverencial de Deus, discrição e discernimento. E não sei se esqueci de algum, mas vamos falar de todos. Então, essas são as coisas que aprendemos, e todas são coisas mais profundas, não são coisas superficiais. Entendimento significa mente ou inteligência, pensamento reflexivo, conhecimento ou perceber com a mente. Bem, você pode gostar na escola, quando as crianças estão sendo ensinadas a ler, não são apenas ensinadas a ler, mas também é dado a elas testes de compreensão de texto. Em outras palavras, uma pessoa pode até ler um livro bem rápido, mas ela pode não entender o que ela leu. Eu acho que com o tempo, quanto mais você pondera sobre algo, mais você entende aquilo. Marcos 4 diz, a medida do pensamento e estudo que você dá à verdade que você ouve é a medida de virtude e conhecimento que voltará para você novamente. Então, deixe-me fazer uma pergunta. Você já fez anotações quando você estava na igreja? Ou talvez comprou uma cópia gravada da mensagem e na verdade pegou essa mensagem e talvez assistiu de novo na semana seguinte, no seu estudo bíblico particular, e passou de novo, olhando as escrituras, ponderando e orando sobre o que elas dizem? Veja, isso é o que eu quero dizer quando digo que temos tanto conhecimento, mas quanta sabedoria realmente temos? Quantas pessoas vão à igreja e talvez, digamos que você foi à igreja e eu não pude ir naquela semana, sabe? E eu te pergunto, bem, como foi a igreja hoje? Oh, foi ótimo, a mensagem foi excelente. O que o pastor pregou? Ah, e às vezes uma hora depois de sair da igreja, você nem se lembra mais sobre o que foi a pregação? Isso significa que você estava prestando atenção em um nível superficial e não em um nível onde aquilo pôde entrar profundamente em você. A verdade é que temos tantas coisas disponíveis hoje e nós passamos de assunto a assunto, assunto a assunto, mas nunca nos atemos a nada por tempo bastante para que aquilo realmente se torne uma revelação em nossa vida. Eu precisava desesperadamente ter uma revelação sobre o amor incondicional de Deus por mim, e eu não conseguia compreender apenas ouvindo a respeito. Eu tive que estudar o amor de Deus por um ano, até que isso se tornasse uma realidade para mim. E agora eu sei que eu sei, que eu sei, que eu sei que Deus me ama. E quando eu estou passando por problemas na vida, eu nunca digo, Deus, você não me ama? Isso se adequa com o que a Bíblia diz em Provérbios 8 sobre ser mais do que vencedores. Provérbios, não, me perdoe, é Romanos 8. E que nada pode nos separar do amor de Deus que é encontrado em Cristo Jesus. Então nós precisamos conhecer essas coisas de uma forma mais profunda. Eu sei que Deus está comigo o tempo todo. Se eu puder sentir ou não sentir a presença dele, ou se parece que ele está lá ou não, eu sei que ele está, mas tive que estudar isso por um longo período de tempo. Agora, as orações de Paulo, eu não vou ler todas palavra por palavra, mas eu sugiro que você estude em casa, porque elas são extremamente interessantes. Elas estão em Efésios capítulo 1, Efésios capítulo 3, Filipenses capítulo 1, Colossenses 1 e 2 Tessalonicenses 1. Mas vamos pegar Efésios 1. Ele diz, pois eu sempre oro para que o Deus de nosso Senhor Jesus Cristo, o Pai da Glória, agora ouça, para que ele lhes conceda o espírito de sabedoria e de revelação e entendimento sobre os mistérios e segredos no profundo e no íntimo conhecimento dele. Sabe, alguém pode dizer, oh, eu conheço a Joyce Meyer. Bem, você não me conhece como Dave conhece. E o Dave não me conhece como Deus, nem eu mesma me conheço como Deus me conhece. Então, há níveis de conhecimento, há níveis de entendimento, e precisamos sempre desejar continuar indo cada vez mais profundo, como Paulo. O meu propósito determinado é conhecê-lo. E o poder da sua ressurreição que me tira de dentre os mortos, mesmo enquanto eu ainda estou nesse corpo. Eu amo essas orações de Paulo. Ele disse, oro para que seus olhos sejam iluminados, para que possam conhecer e entender a esperança para a qual ele os chamou, e para que vocês possam saber e entender qual é a imensurável, ilimitada e insuperável grandeza de seu poder em

nós e por nós. Se realmente entendêssemos o quão poderoso Deus é e que seu poder está em nós e é disponível para nós, nós não teríamos tantos medos em nossas vidas, sabe, como nós temos. Então, em Efésios 3, ele fala muito sobre ter essa mesma profundidade e compreensão sobre o amor de Deus. Oro para que estejam profundamente enraizados no amor e firmemente seguros no amor. E lembre-se que quando você vai se aprofundar em algo, leva tempo. Não é algo sobre o qual você pode ser impaciente. Isso demanda se apegar a algo e investir tempo nisso. Eu oro para que vocês realmente conheçam, através da experiência, o amor de Deus, a altura e a profundidade, o comprimento. Eu poderia continuar com todas essas orações de Paulo e falar de mais coisas como estas. E ele disse, oro para que seu amor aumente cada vez mais e mais e se estenda ao seu maior desenvolvimento e conhecimento. Todos em casa, onde você estiver, diga mais profundo. Deus quer que vamos mais profundo. Ok. Há uma boa história em Lucas capítulo 5. Os primeiros 7 versos. Ocorreu enquanto as pessoas pressionavam Jesus para ouvir a mensagem de Deus, e ele estava ao lado do lago de Genezaré, o mar da Galileia, e ele viu dois barcos atracados perto do lago. Mas os pescadores já haviam descido deles e eles estavam lavando suas redes. Eles estavam pescando, estavam cansados e estavam limpando tudo. E subindo no barco, aquele que pertencia a Simão Pedro, Jesus pediu a eles para se afastarem um pouco da costa. E ele se assentou e continuou a ensiná-los. E quando ele parou de falar, ele disse, vamos agora para águas mais profundas e baixem suas redes, pois teremos fartura. Veja, eles ficaram pescando a noite toda e não pegaram nada. Eu costumava me sentir assim. Eu sentia que eu estava dedicando todo aquele tempo e todos os princípios cristãos e ainda assim nada estava realmente funcionando na minha vida. Bem, isso era porque eu estava vivendo na superfície. Eu estava mais preocupada com aumento nas finanças e em comprar um casaco, em ter uma casa maior e, sabe, era para isso que eu estava usando a minha fé. Eu estava usando a fé pelas coisas erradas. A Bíblia diz em Mateus 6, se você buscar, e essa é uma palavra que significa ir atrás com todo o seu coração, se você buscar Deus e a sua justiça, todas estas outras coisas serão acrescentadas a você. Se buscarmos as coisas certas, vamos receber todas as outras coisas. Então ele disse a eles, vamos para águas mais profundas, baixem as redes, teremos fartura. Simão disse, mestre, trabalhamos a noite toda e não pegamos nada, estamos exaustos. Eu amo isso, mas conforme a tua palavra, nós vamos baixar as redes. É disso que eu estou falando hoje. Não importa como eu me sinto, se Deus diz em sua palavra para eu fazer ou não fazer algo, então preciso viver pela sua palavra e não pela forma como me sinto. Eu amo que Pedro tenha dito, olha, não queremos fazer isso, Senhor. Nós não achamos que isso vai funcionar. Estamos cansados, estamos exaustos, mas se é isso que você está dizendo para fazer, então é isso que vamos fazer. Não é incrível? E a Bíblia diz que eles pegaram uma quantidade tão grande de peixes que as redes começaram a romper e tiveram que chamar seus parceiros de pesca para que viessem a fim de ajudá-los. E os barcos ficaram tão cheios que começaram a ir a pique. Veja, eu acho que se realmente buscarmos a Deus em profundidade e se realmente quisermos conhecer as coisas mais profundas de Deus, eu acredito que não apenas teremos um transbordamento na nossa vida, mas seremos capazes de ministrar para outras pessoas e ajudá-las de uma forma incrível. O conhecimento. Provérbios fala sobre conhecimento, Provérbios fala sobre prudência. E o que é a prudência? É uma boa gestão. É uma palavra maravilhosa. E significa ter compreensão e sabedoria prática. Prudência na gestão dos assuntos. Prudência na gestão sábia de todos os seus recursos. A pessoa prudente sabe como administrar seu dinheiro. O homem de negócios prudente realmente sabe como administrar as pessoas. Qualquer chefe que tenha pessoas trabalhando para ele, se for prudente, ele sabe que realmente precisa encorajar as pessoas. Você não pode só corrigi-las quando fazem algo errado, sem nunca as elogiar quando fazem algo certo. Uma dona de casa prudente sabe como gerenciar o seu tempo
para fazer tudo o que ela precisa. Ela sabe como gerenciar seus filhos. Ela sabe como administrar o orçamento familiar. Uma pessoa prudente entende suas prioridades. E a palavra discernimento, da qual eu disse que falaríamos um pouco mais, eu amo isso. Significa que você pode achar que algo seja uma ótima ideia, mas tem uma coisinha aqui embaixo que simplesmente não parece certa. Bem, isso é discernimento, e a sua cabeça pode nem mesmo entender o que está errado, mas se você analisar em seu espírito sobre algo que está se preparando para fazer, então, isso é Deus te dando discernimento. Sua cabeça pode não entender, mas é por discernimento que você precisa reter e esperar. E agora a discrição. Eu amo a discrição, porque, sabe, uma pessoa discreta guarda segredos. Muitas pessoas hoje, tudo que elas ouvem, saem correndo para contar para todo mundo, sabe? Eu tenho alguns amigos, não são muitos, mas alguns, porque não há muitas pessoas assim que, se eu contar algo para elas, nem preciso dizer, olha, não conte isso para ninguém, viu? Porque eles têm discrição, eles são discretos e sábios o suficiente para saber que não devem falar das minhas coisas.

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2: 18 horas e 28 minutos.
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Quem seguir todos os princípios do livro de Provérbios terá uma vida absolutamente de cair o queixo, surpreendentemente maravilhosa. Bem-vindo ao Desfrutando a Vida Diária e eu estou muito feliz por tê-lo comigo hoje e te agradeço por ter separado um pouco do seu tempo, que tenho certeza que é uma vida ocupada, para passar esse tempo conosco. Eu escrevi um livro sobre provérbios, o qual chamamos de Em Busca de Sabedoria, e este foi um projeto muito interessante para mim. Eu acho que eu não fazia ideia de quantos assuntos diferentes se abordam no livro de provérbios, até eu escrever este livro, sabe? Eu escrevi um capítulo sobre cada um dos 31 capítulos de provérbios. Eu acho que provérbios literalmente abrange todas as áreas da vida, se nós formos estudá-lo. E observe que eu disse estudar e não apenas ler. Se nós o estudarmos e nos aprofundarmos nele, sabe, eu acho que qualquer pessoa que aplicar os princípios de provérbios à sua vida vai ter realmente uma incrível e maravilhosa vida. Então, hoje eu quero falar com você sobre alguns temas específicos em provérbios, e são muitos para se falar em apenas um programa de TV, sabe? Mas, por exemplo, Provérbios capítulo 3, dos versos 1 ao 4, diz: meu filho, não se esqueça da minha lei, mas deixe que seu coração guarde os meus mandamentos. Todos os dias e anos, por uma vida que vale a pena viver. Eu amo isso. Não é só uma vida, mas uma vida que vale a pena viver. E uma tranquilidade dentro e fora que continue até a velhice e continue até a morte. Isto deve ser somado a você. Isto é incrível. Não deixe que a misericórdia e a bondade, que eliminam ódio e eliminam egoísmo, e a verdade, que elimina toda a hipocrisia ou falsidade deliberada, te abandonem. Então ele está nos dizendo que se estivermos fazendo as coisas certas, as coisas erradas não terão espaço para entrar em nossas vidas. Eu acho que muitas vezes fazemos isso da maneira errada. Nós tentamos não fazer as coisas erradas e deveríamos nos concentrar mais em fazer as coisas certas, e assim não haveria espaço para as coisas erradas entrarem. E ele diz: seja misericordioso, seja gentil. Isto vai impedir-o de ser egoísta. Ande na verdade, você não terá que se preocupar com a hipocrisia. Não deixe que estas coisas o abandonem, amarre-as ao pescoço e escreva-as nas tábuas do seu coração. Então aqui estão as promessas, e então você encontrará favores, boa compreensão e autoestima aos olhos de Deus e dos homens. Eu amo isso. Vamos falar sobre misericórdia. A Bíblia diz que a misericórdia triunfa sobre o julgamento. E quer saber, existe tanto julgamento e crítica no mundo de hoje, sabe? E parece, é impressionante quantas pessoas têm uma opinião e, claro, com o advento do Facebook, da internet, todo mundo pode expressar sua opinião sobre tudo. E quanto à misericórdia? Sabe, quando você comete um erro, você quer misericórdia ou você quer julgamento? Bem, se dermos misericórdia, então colheremos misericórdia. E a misericórdia é um dos princípios de provérbios que, se quisermos ter uma vida ótima, nós temos que aprender a ser misericordiosos. Agora, você não pode dizer: eles não merecem. É claro que não merecem. Ninguém consegue merecer misericórdia. Se você merecer, então não é misericórdia. Porque a misericórdia é agir com bondade com alguém que não merece. Esta é uma das principais qualidades do caráter de Deus. Deus, ele é misericordioso. A misericórdia é necessária se nós quisermos realmente caminhar em perdão. Você não pode perdoar ninguém se você não mostrar misericórdia primeiro. Eu amo o que a Bíblia diz em 1 Coríntios capítulo 13, que o amor sempre acredita no melhor de cada pessoa. Nós temos tantas oportunidades onde podemos julgar alguém ou decidir acreditar no melhor e sermos misericordiosos com eles. E eu imagino que para muitos de vocês assistindo agora, isso está... pode estar acontecendo aí na sua casa e você está chateado com alguém.
Talvez fizeram algo errado? Não estou dizendo que você dá misericórdia porque a pessoa não está errada. Você dá misericórdia quando as pessoas estão erradas e cometeram um erro. Mas a verdade é que nem sempre sabemos o que está acontecendo na vida dos outros. E assim, nós precisamos ser como Deus e ser misericordiosos com as pessoas. Agora sim, há um tempo para correção, mas também tem o tempo para misericórdia. Acho que não temos problemas com a parte da correção, mas é com a parte da misericórdia que nós temos problemas. A falta de perdão é um problema terrível no mundo de hoje. É um problema terrível em nossas vidas. Ela rouba a nossa paz, rouba a nossa alegria, impede as orações de serem respondidas. Ela atrapalha a presença de Deus em sua vida. Sabe, ficar com raiva de alguém é um fardo pesado para se carregar o tempo todo. Dê a elas o dom do perdão, o mesmo que Deus te dá, e você será muito, muito mais feliz. Jesus disse, eu desejo misericórdia e não sacrifício. Vai, aprenda o que isso significa. Há muitos anos atrás, era como se eu estivesse empacada nesta escritura. Eu sabia que havia algo que Deus queria que eu tirasse dela, mas eu tinha dificuldade de entender. Então eu voltava nela e lia, e lia, e lia, e finalmente entendi. Deixe-me ler aqui em Mateus 12, no verso 7. Se você soubesse o que significa eu desejo misericórdia e não sacrifício, você não teria condenado os inocentes. Bem, Deus, ele quer nos dar misericórdia, ele não quer o nosso sacrifício. Ele quer que nós demos misericórdia a outras pessoas e não exijamos que elas se sacrifiquem. Quando alguém erra, você é capaz de oferecer misericórdia sem nem mesmo fazer com que se sintam culpados pelo que fizeram? Deus quer que sejamos misericordiosos com outras pessoas. Agora, eu sabia que Deus queria que eu enxergasse algo, mas eu não sabia o que era, porque honestamente eu tinha muita dificuldade em ser misericordiosa. Em que ponto você está? Você tem dificuldade em ser misericordioso, é mais legalista, você espera que as pessoas sigam as regras, e se não fizerem, estão em apuros? Isto é como viver debaixo do Antigo Testamento, um sistema legalista onde cada erro que você comete é punido por aquilo. No Novo Testamento, vivemos debaixo da graça, o que significa que Deus nos dá um favor imerecido. Ele nos dá misericórdia, mesmo quando nós não a merecemos. Agora, eu não digo que Deus nunca lida conosco sobre os nossos pecados, porque Ele lida. Mas há muitas vezes em que Ele se mostra misericordioso, porque Deus entende o porquê por trás do quê. Você enxerga só o que eu faço, mas Deus entende que eu vim de um passado quebrado, onde eu fui abusada, que eu nunca tinha vivido nada além de algo disfuncional. Então, Ele me mostrou misericórdia em muitas situações onde outras pessoas mal podiam esperar para julgar-me. O apóstolo Paulo, ele estava perseguindo cristãos e os colocando na cadeia. Ele tinha uma atitude assassina em relação aos cristãos. Ele se alegrou com o apedrejamento de Estevão. E ainda assim, na estrada de Damasco, sem qualquer... Paulo não pediu isso, Deus apenas mostrou misericórdia para com ele. E ele o visitou de tal forma que Paulo sabia que era Deus. E ele recebeu a salvação e se tornou então um dos maiores apóstolos e escreveu dois textos do Novo Testamento. E Paulo disse, Deus me concedeu misericórdia, porque mesmo tendo eu sido um blasfemador e um perseguidor e um homem violento, me mostrou misericórdia porque eu agi na ignorância e na incredulidade. Então, Paulo, na verdade, era um homem muito religioso, um fariseu, altamente estudado, e ele achava que estava fazendo a coisa certa, porque ele ainda não acreditava no Messias, sabe? E assim Deus concedeu misericórdia a ele, porque ele sabia que o coração de Paulo era correto, ainda que as suas ações fossem erradas. Imagine isso. Alguém pode estar te ferindo e o coração pode estar correto, mesmo que as ações estejam te ferindo. Às vezes alguém pode estar passando por problemas na sua própria vida e fica mal-humorada com você, mas ela nem percebe que está fazendo isso. E assim precisamos ser mais como Deus, sabe? Oferecendo misericórdia às pessoas. Agora, o que Deus estava me ensinando a partir disso era que eu não estava recebendo misericórdia dele. Em qualquer situação que eu errasse, eu achava que eu tinha que pagar por aquilo. Sim?
Eu era uma cristã da Nova Aliança, que é a igreja o tempo todo, mas na verdade muito disso vinha do meu passado, porque com meu pai, se você o deixasse bravo, você pagava. De alguma forma, jeito ou maneira, ou ele te excluiria, ou tiraria seus privilégios, ou berraria, gritaria, esbravejava, ou seja lá o que fosse, sabe? Mas você nunca recebia misericórdia. Bem, eu não sabia como dar misericórdia às pessoas. E o que Deus teve que me mostrar foi que eu não sabia como receber misericórdia dele. Então eu não podia dar o que eu não tinha. Sabe, se você é muito duro consigo mesmo, agora ouça, alguém precisa ouvir isso. Se você é muito duro consigo mesmo, você vai ser muito duro com as outras pessoas também. E Deus quer que você receba misericórdia dele e que dê misericórdia a outras pessoas. A misericórdia olha para as necessidades e problemas dos outros. E isso nos impede de ser totalmente egoístas e egocêntricos. Pense. Vamos pensar fundo. Seria bom para todos nós separar um tempo, todos os dias, mesmo que seja só um pouquinho, todos os dias, e ponderar sobre como seria estar em algumas dessas condições. Bem, como seria para você se você estivesse no asilo e 10 anos tivessem se passado e nunca ninguém tivesse vindo visitar você? Sabe quantas pessoas idosas estão em asilos que nem sequer uma única pessoa foi visitá-los? Então, se você é uma pessoa que diz, eu me sinto só, por que você não tenta se voluntariar em um asilo e apenas ir de quarto em quarto e animar as pessoas? Sabe, quanto mais bênçãos damos às outras pessoas, mais bênçãos voltam para a nossa vida. Como seria viver em uma nação não desenvolvida e ter que ver seus filhos morrerem de fome? Se você pensar sobre isso, vai ofertar para missões? Como seria ser deficiente, como realmente é para alguém em uma cadeira de rodas que precisa de alguém para colocá-la nela e levá-la para o banheiro, tirá-la da cadeira de rodas, colocá-la no sanitário, depois de volta para a cadeira ou para onde ela quiser. Isso me dá motivos para agradecer a Deus por poder sair da cama todas as manhãs e ir ao banheiro e voltar andando. Temos tantas bênçãos na nossa vida que tomamos como garantidas porque nós realmente não pensamos profundamente nas coisas que deveríamos. Como seria não ter dinheiro para atender às suas necessidades? Como seria sentir dor fisicamente o tempo todo? Como seria se sentir rejeitado, excluído, não amado ou como estranho? Isso definitivamente nos moveria para mostrar misericórdia para essas pessoas se pensássemos sobre a situação delas. Deus quer que sejamos misericordiosos. Agora, uma outra coisa que Provérbios diz, e tem mais coisas que Provérbios aborda do que eu tenho tempo para falar, mas esta é uma das outras minhas favoritas, Provérbios 3, 5 a 8. Se apoie, confie e seja confiante no Senhor com todo o seu coração e mente, e não confie em sua própria visão ou entendimento. Em outras palavras, não perca tempo tentando entender coisas que só Deus sabe a resposta e que Ele não está pronto para te contar. Em todos os seus caminhos reconheçam e ele vai dirigir os seus passos. Não seja sábio aos seus próprios olhos, mas tema, adore ao Senhor e inteiramente se afaste do mal. Em outras palavras, não pense que você é tão inteligente para administrar sua vida sem a ajuda de Deus. Isto será saúde para os seus nervos e tendões e medula e vai umedecer os seus ossos. Em outras palavras, quanto menos tentarmos questionar as coisas, mais saudáveis nós seremos. A mentalidade da carne é o sentido e a razão sem o Espírito Santo. Então nós podemos nos sentar e questionar, pensar e finalmente chegar a algo, mas isso não significa que o que imaginamos é o correto. Romanos 8, 6, na Bíblia Amplificada, diz: a mentalidade da carne, que é o sentido e a razão sem o Espírito Santo, é a morte. Significa que isso não vai te fazer feliz, vai te fazer infeliz. Mas a mentalidade do Espírito é vida e paz, para o agora e para sempre. Você está vivendo de acordo com a sua mentalidade sem buscar a sabedoria ou de acordo com o Espírito Santo? Paulo orou para que a sabedoria se levantasse e iluminasse suas mentes para que tivessem verdadeira profundidade no entendimento. Sabe, Adão e Eva foram guiados pelo Espírito Santo quando foram colocados no jardim? Não eram
guiados por seus corpos, suas mentes, suas vontades, suas emoções, eles eram guiados pelo Espírito. Mas quando escolheram o pecado, tudo virou de cabeça para baixo. E então todos os elementos naturais, todos os seus cinco sentidos tomaram conta. E a vontade de Deus foi jogada para o fundo. O nosso corpo deveria ser apenas um veículo para o nosso espírito trabalhar aqui nesta terra. Você não pode estar na terra sem um corpo. E ele é um veículo para nosso espírito trabalhar, mas se o espírito não controla a alma, então ele não vai conseguir passar pela nossa mente, nossa vontade e emoções para que a glória dele realmente seja vista na terra. A queda do homem mudou a intenção original de Deus para nós, mas podemos voltar para ela. Há uma escritura maravilhosa em Eclesiastes e eu a amo. Deixe-me fazer uma pergunta. Em que tipo de condição sua vida está? Você tem alegria? Você tem paz? Você sente que está cumprindo um propósito em sua vida ou você está descontente, infeliz a maior parte do tempo? Infeliz com seu trabalho, infeliz com a sua família, infeliz com onde você mora? O quanto você agradece a Deus comparado com o quanto reclama? Estas são perguntas que eu tenho que fazer a mim mesma regularmente. Eu acho que é bom examinar a si mesmo, não para condenação, mas só para se observar onde eu estou comparado com a palavra de Deus. E se há coisas na sua vida das quais você não gosta, elas podem ser consertadas rapidamente, simplesmente obedecendo a Deus. E Salomão escreveu o livro de Eclesiastes e ele foi um homem que tentou de tudo para ser feliz. Ele disse, eu fiz de tudo, construí casas e piscinas, e eu tive muitas esposas, e tudo que ele queria, ele tinha. E nada disso realmente o fez feliz. E no 12º capítulo, no penúltimo versículo de Eclesiastes, eu amo isso, na Bíblia Amplificada. Ele diz, de tudo que foi dito, a conclusão é a seguinte... Tema a Deus, o reverencie e o adore, sabendo quem ele é e guarde os seus mandamentos. Pois este é, agora, fique comigo, este é o dever de todo homem. O propósito completo e original de sua criação. Fomos criados para ser obedientes a Deus. O objetivo da providência de Deus, a raiz de todo caráter. Veja, o nosso caráter... O nosso caráter santo é desenvolvido enquanto nós fazemos o que Deus quer que façamos, não apenas o que queremos fazer, o que pensamos ou sentimos. É a base de toda a felicidade, o ajuste e, eu amo isso, o ajuste em todas as circunstâncias e condições não harmoniosas debaixo do sol. E todo o dever do homem. Uau, ele está dizendo, qualquer coisa fora de ordem em sua vida que precisa ser consertada, obedeça a Deus, então isso vai se transformar naquilo que deveria ser. Não devemos viver de questionamentos. Tudo o que isso fará é nos deixar infelizes. O questionamento bloqueia o discernimento. Este é um dos princípios fundamentais de Provérbios. Temos que ser mais criteriosos e viver mais pelo o que nós sabemos, no lado de dentro, no nosso espírito, em vez daquilo que pensamos. Se você pensar sobre... Sabe, eu estava pensando ontem sobre crer. E sabe, se você se aquietar e desligar a mente por um minuto, você pode descobrir no que você crê. Eu posso sentir que Deus não está comigo? E se eu continuar com esse sentimento, então o diabo vai tirar vantagem disso. Eu vou ter um dia miserável, então eu poderia até me meter em grandes problemas se eu ficar deixando isso continuar? Então eu acho que... Deus não está comigo, começo a me perguntar por que ele me deixou, o que eu fiz de errado. Será que está bravo comigo por algo que eu fiz? Mas se um dia eu sentir como se Deus não estivesse em nenhum lugar na vizinhança, tudo que eu tenho que fazer é só desligar minha cabeça por um minuto e dizer, ok, Joyce, agora, no que você realmente acredita? Bem... Eu acredito que Deus está comigo o tempo todo, que Ele nunca me deixa nem me abandona, e os pensamentos dEle em relação a mim são mais do que todos os grãos de areia da praia. É nisto que eu creio. Eu creio que Deus vai proteger-me e cuidar de mim.
Às vezes, ficamos assustados com todas as coisas acontecendo neste mundo e será que vamos pegar o vírus e aquilo outro? Mas nós não temos que nos preocupar com essas coisas se realmente cremos que Deus nos ama e que Ele tem um bom plano para as nossas vidas e que não importa o que aconteça, Ele vai cuidar de todos nós. Mas se nós entrarmos nesses questionamentos, sabe, você pode perder a sua fé se ficar se questionando demais. E você pode controlar a sua mente. A Bíblia diz, destruindo todo o pensamento e toda a coisa altiva e elevada que se exalta contra o verdadeiro conhecimento de Deus. Então, pare de tentar entender todas as coisas. Agora, algo sobre o qual Provérbios fala. Fala muito, realmente muito. Muito, muito mesmo é sobre o adultério. Então eu vou me posicionar aqui corajosamente por alguns minutos e falar com você sobre adultério. Ou fornicação, um anda junto com o outro, que é o sexo antes do casamento. O que hoje, eu não sei, eu não entendo essa noção estranha do mundo de que você deve morar junto antes de se casar para ver se vai funcionar. Bem, essa pode ser a noção do mundo, mas não é o que diz a palavra de Deus. Nós não podemos fazer o que é popular neste mundo e ainda estar realmente na vontade de Deus. E sabe, realmente existe tanta traição nos casamentos. E se você ler Provérbios capítulo 5 e Provérbios capítulo 7, sabe, a Bíblia, Provérbios fala muito sobre o adultério. E ela fala sobre como isso vai roubar a sua vida e que isto não trará nada além de morte para você. Então, o que você precisa fazer primeiro, se você sentir uma tentação, é fugir dela. Digamos que você trabalha no escritório e você é uma jovem atraente, mas você tem uma família, um marido e um casal de filhos e, eu não sei, talvez as coisas não estejam indo bem entre você e seu marido, ou talvez ele não preste atenção bastante em você, ou seja lá qual for o caso, então você já está em desvantagem porque você está aberta à tentação e Satanás sabe disso. Bem, suponha que um belo jovem no escritório comece a te trazer café e rosquinhas todas as manhãs. Bem, honestamente, a partir da segunda ou terceira manhã, os alarmes devem tocar e você deve dizer isto. Não está certo. Mas então, talvez um dia ele note que você parece não estar muito bem, então ele pergunta o que há de errado e você teve algumas discussões com o seu marido e você conta para ele. Esse é o segundo erro. Se você precisa falar com alguém sobre seus problemas no casamento, não procure um homem solteiro ou talvez um homem casado. Procure uma amiga ou procure o seu líder espiritual. E então talvez ele te convide para almoçar, para que você possa falar sobre os seus problemas. E antes que você perceba, você está em grandes problemas. Eu me lembro de quando um homem na igreja, ele era um bom amigo do meu marido e ele e sua esposa eram bons amigos nossos, sabe? E ele me disse uma vez, quando ninguém estava por perto, eu queria que minha esposa fosse tão bonita quanto você. Então eu o retruquei com elogios sobre como a esposa dele era bonita, então me afastei dele e eu fui na hora e contei ao meu marido o que ele havia feito. E Dave e eu concordamos que oraríamos sobre isso e se acontecesse de novo, Dave falaria com ele. Mas você tem que... Você não pode brincar com esse tipo de coisa. Você não pode brincar com fogo e não se queimar. E eu não estou tentando acumular condenação em ninguém. Só estou tentando te manter longe de problemas. Eu não quero que você se meta em problemas. Eu quero que você saia deles. E Provérbios está cheio de todos esses conselhos maravilhosos. Sabe, há tantas coisas que a Bíblia diz sobre a boca em Provérbios. Quero dizer, eu acho que um dos assuntos chaves em Provérbios é coisas sobre a boca e como tratar o seu próximo. E fala muito sobre relacionamentos. A Bíblia diz, seja bom para com o seu próximo. E o trate bem. Ame-o. Ajude-o. Faça coisas para ele. Você diz, bem, ele não tem sido bom para mim. Talvez você possa transformá-lo em alguém bom para você se o tratar do jeito que Deus trata você. Eu preciso de tudo isso, tanto quanto você. Estou dizendo você, mas é para mim, assim como é para você. Deixe-me dizer novamente, quem seguir todos os princípios do livro de Provérbios terá uma vida absolutamente, de cair o queixo, surpreendentemente maravilhosa.

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0: noite.
1: 20h03.
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4: Olá, querido ouvinte, seja bem-vindo para mais um programa Unidos pela Fé. Sou Nando Pinheiro e minha missão aqui é tocar o melhor da música gospel para você. A fé é uma ponte que conecta corações e mentes, transcende barreiras e dissolve diferenças. Em vez de construir muros que nos separam, escolhemos construir pontes que nos unem. Hoje, celebramos a diversidade de crenças e reconhecemos que, apesar das nossas diferenças, somos todos filhos de uma mesma

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1: Boa noite.
2: 20:18.
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0: É muito bom tê-lo aqui em nosso programa Unidos pela Fé, com a apresentação de Nando Pinheiro. Daqui a pouco estou de volta aqui, Unidos pela Fé.
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4: Boa noite.
5: 20 horas e 34 minutos.
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0: muito obrigado por estar junto comigo nesse programa que é, sem dúvida nenhuma, um dos melhores programas do rádio. Um momento para você ser grato pela sua vida. Daqui a pouco eu volto com muito mais aqui, Unidos pela Fé.
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3: Boa noite.
2: 20h48.
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4: Você já se sentiu magoado muitas vezes com as críticas indevidas? As pessoas veem coisas más em você, mas você sabe que tem muita coisa boa morando dentro de si. Mas é assim mesmo. É mais fácil observar as más qualidades nos outros. As más qualidades afetam você, por isso sente. As boas qualidades ficam obscurecidas porque as pessoas não sentem quando elas aparecem. O bem não é sentido como o mal. Você já sentiu quando foi criticado? Então aprenda com os erros dos outros, não critique. Porque quando você critica alguém, não está fazendo nada mais do que falar da sua podridão refletida no outro. É isso mesmo. Você vê o que tem dentro de si e não toma consciência. Quando aparece na outra pessoa e afeta você, aí sente. É assim que acontece, meu camarada. E o pior é que nem sempre o mal que você vê existe de verdade. Muitas vezes é apenas o seu ponto de vista diferente. Muitas vezes você sentiu coisas de que não gosta. O que não quer dizer que estão erradas. Olha aqui, reflita um pouco. Se você acredita que veio a existir por meio de um processo evolutivo, então tem que admitir que todos estão passando pelo mesmo processo. Pode até ser que acha que já está mais evoluído do que os outros, mas ainda está no mesmo processo. E se todos evoluíram da mesma forma, de vida primitiva, por meio de um processo casual e ininteligente, então em todas as pessoas moram coisas boas. É só uma questão de fazer aflorar essas coisas boas. Afinal, foi assim que aconteceu com você. Agora, se você acredita que veio à existência por meio de um criador sábio e amoroso, então está mais complicado. Neste caso, todos somos feitos à imagem e semelhança dele. Logo, todos somos iguais. Apenas que alguns, como pode ser o seu caso, as boas qualidades já afloraram. Mas tem que admitir que mora algo de bom em cada ser que divide a habitação do planeta com você. Entenda então, ó criatura em fase de desenvolvimento. Criticar é mostrar o que de mal reside dentro de você. Criticar é admitir as próprias más qualidades. Criticar é não reconhecer que ainda precisa de aprimoramento. Criticar é perder a oportunidade de trazer para fora as boas qualidades de quem critica. Louvar o seu semelhante é crescer. É acreditar que existe em cada ser um nicho de boas qualidades. Louvar é procurar por elas. O que é então uma erva daninha? Senão uma planta cujas virtudes ainda não foram descobertas.

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